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0: 10 horas.
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0: 4 horas.
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1: 4 e 24.
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0: 5 horas. 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

0: quero mais falar nada, porque essa já foi, viu?
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1: 5 e 23.
2: Bom dia.
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0: 6 horas.
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7 horas. 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
1: Olá, eu sou a Inês. Queria dedicar a música That's What I Like, de Bruno Mars, às minhas amigas de Aveiro. Beijinho.

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2: Amiga, esta é para ti. Pablo Alborán, perdona-me.

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1: Olá, gostaria de ouvir e dedicar a música da Shania Twain, When You Kiss Me, a uma pessoa muito especial, com um beijinho muito grande.

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1: Olá, queria ouvir um tema dos Dire Straits à vossa escolha, só para ouvir. Beijinhos.

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que nos falta? Talvez nos falte um pouco mais, ou para quem se esgota a fazer tudo, optar por fazer um pouco menos. Falta-nos agradecer pelo que é, pelo que foi e pelo que um dia ainda há de ser. Falta-nos saber que somos guiados, que há um amor maior que nunca nos abandona, mesmo que às vezes nos sintamos desnutridos. Falta-nos aprender a receber um elogio, um presente, uma mensagem. Falta-nos encontrar mais encanto nessas coisas simples que dizem tanto sobre o outro, que são efetivamente o outro em nós e para nós. Falta-nos querer menos coisas, viver só com o que se tem, como se já fosse tudo. Falta-nos dizer que não vamos, que não nos apetece, que não faz sentido. Vivemos tanto para agradar e para ser aceitos pelos outros que por vezes deixamos de saber quem somos e o que queremos. A palavra não é tão preciosa como a palavra sim. Falta-nos a calma para esperar, ou a força para mudar. Falta-nos atar a esperança ao pulso como fazíamos com os balões coloridos que os nossos pais nos davam quando éramos miúdos e miúdas. Falta-nos normalizar a vulnerabilidade e a tristeza. Valorizamos demasiado a força, a garra e o aguentar. Falta-nos uma validação que venha de dentro, que não dependa sempre do que o outro acha, sente ou quer. Falta-nos perceber que o nosso lugar é mesmo insubstituível, que pode sempre existir alguém que faça o que nós fazemos, mas que não há ninguém que seja o que só nós somos. Falta-nos compreender que não há relações perfeitas, nem simples, que não somos nós que estamos errados e que os outros não estão sempre certos. O equilíbrio é medido a cada hora e ninguém está sempre bem, mesmo que assim pareça nas fotografias ou nas redes sociais. Falta-nos saber que não sabemos metade do que o outro vive, sente, experiencia ou é. O que vemos dos outros não é a totalidade do que são, para o bem e para o mal. Falta-nos parar de correr atrás de um sucesso indefinido e inalcançável. O teu maior sucesso é seres quem és. Falta-nos perdoar-nos por tudo o que também não fazemos bem, pelos que deixamos pelo caminho para nos salvar ou para nos priorizar, ou pelos erros que ficaram algures com alguém e que não podemos ou soubemos evitar. E mesmo que nos falte muito, já temos tanto. Uma crónica de Marta no portal Emício.

mas sim a construção da paz e de equilíbrio juntos, que geram civilização com a participação ativa de todas as componentes sociais e culturais de uma sociedade aberta, declarou no Palácio Apostólico. O Papa alertou para a urgência de manter o pensamento crítico perante uma mudança de época onde prevalecem formas de desconfiança e de resignação. Sede peritos nas novidades de Deus. Não as que ofuscam pela velocidade e eficiência, mas as que ele opera silenciosamente, exortou. Leão XIV propôs um investimento na formação cívica, orientada para a vida pública e política como instrumento de serviço ao bem comum. À custa de avançar em contracorrente, que a vossa missão de esperança consiste em promover uma formação para a vida pública e política, entendida como serviço ao bem comum, declarou aos participantes no encontro. A Santa Sé, um documento oficial apelando a uma nova ética de diálogo interreligioso e repudiando qualquer instrumentalização da fé, com alertas contra a discriminação ou a violência. Diante os desafios contemporâneos, e extremismos religiosos, migrações globais, secularização, crises ecológicas e sociais, as regiões são chamadas a transformar o mundo e a sociedade para que sejam fraternas da vontade de Deus, indica a nota, um caminho de esperança. Fazer guerra em nome da religião significa, na realidade, ferir a própria religião, adverte a nota, citando Leão XIV. O Vaticano exorta a uma verdadeira transformação das mentalidades, pedindo o abandono imediato das lógicas de defesa, de hostilidade ou de conquista. O texto assinala os 60 anos da Declaração Nostra Aetate do Concílio Vaticano II, que promoveu uma mudança na relação da Igreja Católica com as outras religiões. A nota denuncia as perseguições que os cristãos sofrem em várias partes do mundo por parte de grupos religiosos extremistas. O padre Fadi Azhar, franciscano da Custódia da Terra Santa e presentemente em Alepo, esteve de passagem por Espanha e falou à Fundação AIS sobre a sua missão e, muito concretamente, sobre a realidade neste país do Médio Oriente, quase 2 anos após a queda do regime de Bashar al-Assad. A ascensão ao poder do novo presidente, Al-Ahmed Sharah, não trouxe até ao momento uma mudança significativa na vida das populações, em especial para a comunidade cristã. O sacerdote faz um retrato sombrio do país e diz mesmo que tem vindo a aumentar o medo entre os cristãos. A pobreza, a criminalidade aumentou devido à situação generalizada de pobreza, à péssima situação económica e à inflação contínua, descreve o sacerdote. Muitas pessoas perderam os seus empregos porque o atual governo despediu todos os funcionários e membros das forças armadas do governo de Assad.

Temas do nosso cotidiano. Quem sofre nem sempre precisa primeiro de uma resposta. Um texto retirado do portal Emício.

Há conversas em que a resposta chega antes de a pessoa acabar de falar. O conselho aparece pressa, a explicação tenta pôr ordem no sofrimento e por vezes até a fé é usada para preencher o silêncio. Mas quem está ferido pode não precisar primeiro de uma solução. Pode precisar de encontrar alguém capaz de permanecer. Uma reportagem da Vatican News, publicada a 8 de setembro de 2026, apresenta experiências de pastoral da escuta em comunidades católicas no Brasil. Pessoas que procuram a Igreja com os seus lutos, conflitos, ansiedades, culpas e outras formas de sofrimento. O que encontram, quando este serviço é bem preparado, não é uma consulta clínica nem uma confissão disfarçada. É um espaço de acolhimento, escuta e discernimento. Esta prática toca numa pergunta maior. Que tipo de presença oferece a Igreja quando alguém chega sem saber sequer como organizar aquilo que está a viver?

Escutar sem ocupar o lugar do outro, escutar parece simples, até percebermos quantas vezes estamos apenas à espera da nossa vez de falar. A vontade de ajudar pode levar-nos a aconselhar cedo demais, a contar uma experiência semelhante ou a procurar uma frase que faça desaparecer o desconforto. A escuta pastoral parte de outro lugar. Quem escuta não precisa de se tornar protagonista. Precisa de criar espaço para que a pessoa possa dizer o que vive sem ser imediatamente julgada, corrigida ou conduzida para a resposta que o outro já preparou. O documento final do Sínodo sobre a sinodalidade afirma que a escuta é uma componente essencial da vida da Igreja e refere a proposta de um eventual Ministério da Escuta e do Acompanhamento. O próprio documento reconhece posições diferentes sobre essa possibilidade e mantém a questão em discernimento. O mais importante talvez esteja antes de forma institucional. Uma Igreja sinodal não pode deixar a escuta entregue apenas à boa vontade de alguns. Também Leão XIV, na apresentação da encíclica Magnifica Humanitas, convidou a aprender a ouvir-nos uns dos outros. A escuta aparece assim, não como gesto periférico, mas como parte da forma cristã de habitar um tempo marcado por novas fragilidades e por relações muitas vezes aceleradas.

0: Saber até onde podemos ir, escutar bem também exige conhecer limites. A reportagem da Vatican News insiste numa distinção decisiva entre acompanhamento espiritual, psicoterapia e psiquiatria. Podem dialogar e colaborar, mas não são a mesma realidade. Este ponto é pastoralmente essencial. Uma depressão não deve ser reduzida à falta de fé. Uma crise de ansiedade não se explica pela quantidade de oração. Espiritualizar tudo pode acrescentar culpa ao sofrimento e atrasar a procura de ajuda adequada. A fé pode sustentar, acompanhar e dar sentido, sem substituir o cuidado clínico quando este é necessário. Por isso, formar para a escuta implica mais do que ensinar silêncio. Implica aprender a reconhecer sinais que ultrapassam a competência pastoral e saber encaminhar em situações de risco, violência ou sofrimento psíquico grave. Cuidar significa também procurar a rede de apoio e os serviços competentes. A comunidade cristã não perde a sua identidade quando reconhece esses limites. Pelo contrário, torna-se mais fiel à dignidade inteira da pessoa, recusando separar artificialmente corpo, vida psíquica, relações e espírito. Talvez uma das formas mais discretas de evangelização comece aqui. Oferecer uma presença que não invade nem não diagnostica, não promete soluções fáceis e não foge quando a dor não cabe numa frase. Há sofrimentos que começam por precisar de um lugar seguro onde possam ser ditos.
1: De toda parte da terra, trazendo-vos nossas dores e também nossas esperanças, Rainha da Paz, rogai por nós.

A palavra do Papa. O perdão é indispensável e, se faltar, não se pode viver em paz. Mais cedo ou mais tarde, no coração e entre as pessoas, surgem conflitos, acusações, rancores e vinganças que destroem as relações, dividem as famílias e desencadeiam as guerras.

tudo nos é dado por Deus num ato de puro amor, e nenhum de nós pode dizer-se perfeito na forma como se responde a tanta bondade. Em Jesus Cristo, Deus escolheu as mais humildes condições históricas e a mais humilde das criaturas para manifestar a originalidade do seu reino, em que a prepotência não tem lugar e a omnipotência é criação, serviço e cuidado da vida. Queremos imaginar a paz, alargar os limites, a compreensão e pintá-la na alma, para reconhecer que já existe para acolher e a servir. É o dom de Deus, o sopro do ressuscitado, a obra do Espírito Santo. Deixemos crescer a paz em nós e germinará-o no mundo. E a Mãe do Bom Conselheiro acompanhar-nos já nesta missão.

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igreja a caminho, o sínodo diocesano. O termo sinodalidade e sinodal derivam da antiga e constante prática eclesial de reunir-se em sínodo. Nas tradições das igrejas do Oriente e do Ocidente, a palavra sínodo refere-se a instituições e eventos que ao longo do tempo assumiram formas diversas envolvendo uma pluralidade de sujeitos. Na sua variedade, todas estas formas estão unidas pelo facto de se reunirem para dialogar, discernir e decidir. Graças à experiência dos últimos anos, o significado destes termos foi mais bem compreendido e mais vivido. Foram cada vez mais associados ao desejo de uma igreja mais próxima das pessoas e mais relacional, que seja casa e família de Deus. No decurso do processo sinodal, amadureceu uma convergência sobre o significado de sinodalidade que está na base deste documento. A sinodalidade é o caminhar juntos dos cristãos com Cristo e para o Reino de Deus em união com toda a humanidade. Orientada para a missão, implica o encontro em assembleia nos diversos níveis da vida eclesial. A escuta recíproca, o diálogo, o discernimento comunitário, a formação de consensos como a expressão da presença de Cristo no Espírito e a tomada de uma decisão em corresponsabilidade diferenciada. Nesta linha, compreenderemos melhor o que significa que a sinodalidade é a dimensão constitutiva da Igreja. Em termos simples e sintéticos, pode dizer-se que a sinodalidade é um caminho de renovação espiritual e de reforma estrutural para tornar a Igreja mais participativa e missionária, isto é, para tornar mais capaz de caminhar com cada homem e mulher irradiando a luz de Cristo.

E passamos agora à liturgia do 25º domingo do tempo comum. Na primeira leitura, nos novos caminhos que as vicissitudes da história vão abrir aos exilados, é preciso que este Israel, renovado pela experiência do exílio, continue a procurar o Senhor, a invocá-lo, a cultivar laços de comunhão e de proximidade com Ele. Fundamentalmente, Israel é convidado a converter-se ou literalmente a voltar para Deus. Essa conversão exige uma transformação radical do homem, quer em termos de mentalidade, quer em termos de comportamento. Ao povo de Deus, pede-se que prescinda da lógica do ímpio e do homem perverso para abraçar a lógica de Deus. Pede-se que não viva de olhos postos no chão, mas que olhe para o céu e contemple os horizontes de Deus. Pede-se-lhe que seja capaz de confiar em Deus e de compreender o acerto dos seus caminhos. Só dessa forma o povo poderá ser feliz nessa terra a que vai regressar. Só dessa forma Israel poderá continuar a ser fiel à sua missão de testemunhar Javé no meio dos outros povos. A conversão implica também uma mudança na forma de ver Deus. O homem tem sempre tendência a construir um Deus à sua imagem, um Deus previsível e domesticado, que funcione de acordo com a lógica e a mentalidade do homem. No entanto, Deus não pode ser reduzido aos nossos esquemas humanos. Os seus pensamentos não são os pensamentos do homem, as suas reações não são as reações do homem, os seus caminhos não são os caminhos do homem. Converter-se é, a este nível, aprender que Deus não é redutível às nossas lógicas e esquemas humanos, e é aprender que Deus tem os seus próprios caminhos, diferentes dos nossos. Converter-se é, a este nível, prescindir das nossas certezas, preconceitos e autossuficiências, confiar em Deus e na bondade dos caminhos, através dos quais Ele conduz à história da salvação.

Na segunda leitura, quando escreve a carta aos Filipenses, Paulo continua preso. Não sabe se sairá da prisão vivo ou morto, mas para ele isso não é importante. O que é importante é que Cristo seja engrandecido, seja através da vida, seja através da morte do apóstolo. Para Paulo, Cristo é que é a autêntica vida. Ele é a razão de ser e de viver do apóstolo.

No Evangelho deste 25º domingo do tempo comum, Deus conta aos seus filhos mais uma história verdadeira que é a sua história connosco. Feita de incríveis paisagens de graça, absolutamente inesperadas, tão inesperadas que atordoam e desconcertam a nossa mentalidade cada vez mais assente em folhas de cálculo, horários, faturas e recibos, tal modo que até confundimos facilmente pensamento com contabilidade. O cenário do Evangelho de hoje atinge-nos em cheio, embora apareça situado na Palestina do primeiro século, em que os pequenos proprietários perderam os seus bens e foram atirados para a praça ou para a plateia, onde pelo menos podem ver e ser vistos e, com um pouco de sorte, arranjar umas horas de trabalho que os ajudem a sustentar a família. A praça está sempre cheia de gente, simplesmente ali parada ou à espera de uma oportunidade para ganhar ao menos o pão de cada dia.

o dono de uma vinha, preocupado em arranjar trabalhadores para a sua vida. E é assim que se diz ao dono da vinha, que sai às 6 da manhã

A última hora é a hora da graça. É a nossa hora de filhos de Deus agraciados, em que podemos bendizer a bondade de Deus ou murmurar contra a bondade de Deus. Mas é também a hora em que podemos ser aceitos ou rejeitados como irmãos. Compreender bem, em apenas uma hora se pode ganhar ou perder o dia inteiro, a vida inteira. A lição do Antigo Testamento, que hoje por graça nos é dada a escutar, serve maravilhosamente fundo ao Evangelho deste dia. Apresenta-nos um Deus bom que se deixa encontrar, que é rico em perdão e nos desafia a procurar novos caminhos, pois diz Deus: os meus pensamentos não são os vossos pensamentos e os vossos caminhos não são os meus caminhos. Vê-se bem que esta última página do caderno chamado Segundo Isaías, na verdade, um profético e místico do tempo de exílio, foi escolhida para fazer cor com a personagem central do Evangelho de hoje, que vê as coisas de forma muito diferente de nós, muito melhor do que nós. Fica bem hoje cantar com alegria renovada o grande hino alfabético que é o Salmo 145, até que vibrem as cordas do nosso coração. É enquanto saboreamos as imensas riquezas que nos vêm de Deus, a sua presença ao nosso lado, os seus caminhos novos e belos, cheios de graça, misericórdia, amor e bondade, usando para o efeito toda a gama de sabores e todas as letras do alfabeto, continuemos a cantar a vinda de Deus até nós e a sua insuperável proximidade. O Senhor está próximo de quantos invocam.

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2: Queria dedicar a música da Carolina dos Landes para as meninas dos chinelos. A Joana, a Glória, a Isabel, a Raquel e o Marco António. Beijinhos para todos. Bom trabalho. Tchau, tchau.

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força ou pulso eterno, o início de tudo. 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
2: Olá, voz da Carmen, sou a Ana, quero ouvir a música do Anselmo. Para educar as minhas meninas, beijinho.

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3: Israel e Rodolfo, falando de amor.

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1: 10:45.
2: Bom dia.
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1: Olá, queria ouvir um tema dos Dire Straits à vossa escolha, só para ouvir. Beijinhos.

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2: Quero ouvir a música Gira, Make Up, para dedicar ao meu marido Paulo, ao meu sogro, à família dele, aos meus pais, à minha família, ao meu trabalho, Xavi, ao trabalho do meu marido, para toda a gente, em nome de Rita Valente.

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0: 11 e 39.
1: Bom dia.
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4: Bom dia.

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1: A partir de quarta-feira, dia 16, o Conselho associa-se à Semana Europeia da Mobilidade, que se prolonga até dia 22. Um dos momentos em destaque acontece sexta-feira, 18, com mais uma edição do Bicis Mais. O passeio intergeracional de bicicleta tem concentração na Praça da Cidade e decorre entre as 21h30 e as 23h30. E também na sexta-feira, a literatura ao Porto Sol. O terraço superior da Biblioteca Municipal Ferreira de Castro recebe, a partir das 19, mais uma edição do Sunset Literário. O convidado é o escritor Francisco Moita Flores para uma conversa acompanhada pela música do DJ Vero. A entrada é livre. No sábado, dia 19, a Semana Europeia da Mobilidade continua com a iniciativa Agente por um Dia, promovida pela GNR na Rua General Humberto Delgado. Ao longo do dia haverá também atividades e ao longo da semana há o Pedalar Sem Idade no centro da cidade. Sábado e domingo há também festa em Hull. O Parque Temático Molinológico recebe nos dias 19 e 20 mais uma edição do Há Festa na Aldeia. No sábado há Cantares ao Desafio com Joaquim Ferreira e Helena Almeida. A animação chega também a diferentes lugares da freguesia com o grupo Muda-te a passar por Hull, Azinheira e Travanca. Ao final da tarde a trupa apresenta o espetáculo Aceite. No domingo, a atividade começa logo de manhã. A concentração para uma caminhada de cerca de 8 km está marcada para as 8h30, com partida meia hora depois. Às 10h sai do Largo da Igreja o passeio de pasteleiras e às 11h o Clube Taekwondo Marcial Angels promove uma aula aberta. Também no domingo, dia 20, o circuito de caminhadas da Oliveira das Meias chega a São Martinho da Gândara. A concentração está marcada para as 9h junto à igreja. O movimento associativo também estará em destaque no próximo fim de semana, com Pindelo a receber a festa das coletividades no sábado, dia 19. Na quarta-feira seguinte, dia 23, há novo encontro com os livros. Rui Conceiro estará na Biblioteca Municipal Ferreira de Castro para uma conversa promovida pelo Rotary Clube de Oliveira das Meias. A sessão começa às 21h30 e terá como ponto de partida A Mais Bela Maldição, o mais recente livro do escritor e editor. No desporto, a Oliveirense venceu o Vitória de Guimarães por 93-62 este sábado na Simoles Arena, em mais um encontro de preparação da equipa de basquetebol para a nova temporada. Antes, no início do mês, os oliveirenses tinham perdido frente ao Benfica por 87-99. E a preparação continua com competição em casa. Entre 25 e 27 de setembro, a Simoles Arena recebe o Azemeis Basketball Cup. O oliveirense defronta o Jogueira na sexta-feira, dia 25, às 21h, numa partida que ficará também marcada pela homenagem a José Barbosa, antigo capitão da equipa. No sábado, às 15, Jogueira e CD Povo encontram-se na Simoles Arena. A competição termina no domingo às 16, com o jogo entre Oliveirense e CD Póvoa. Mais à frente no calendário fica já uma proposta para outubro. No domingo, dia 11, os Sons no Património chegam a Cesar. A iniciativa decorre na Casa da Gastronomia, instalada na Quinta da Casa do Monte. O programa começa às 16 horas com um percurso pela Quinta, dando a conhecer a história do espaço. Às 18 horas atua o trio Acor das Algas, na passagem por Oliveira Dias Mais, da 9ª edição dos Sons no Património.
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7: Olá, voz da Carmen, sou a Ana, quero ouvir a música do Anselmo. Para educar as minhas meninas, beijinho.
8: Às vezes aqueles que dizem que são nossos amigos são os mesmos que andam-se atrás, nos falam mal, nos invejam, nos acusam. É duro, né? Yeah. 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

0: Amigo, quando eu me sinto fraco, ele está aí. Quando eu me sinto em baixo, ele está aí. Eu não sei quem é o teu melhor amigo, mas sabes, o meu melhor amigo pode ser o teu melhor amigo também. É só tu aceitares e vais ver. Vais ver como é que a tua vida vai mudar. Vais ver como é que ele vai te amar. É verdade, acredita em mim. É, Cristo é o meu melhor amigo.
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2: A voz de Carmen aqui é que queria dedicar uma música à minha mãe, que ela ama, te amo. Tchau.

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1: Olá, Cami FM. Queria ouvir Bárbara Tiroco. Sei lá, só para ouvir. Beijinhos.

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1: Uma e dez.
2: Boa tarde.

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2: Olá, eu sou a Inês e quero dedicar a música Mastic So, Tô na Moda, às minhas três melhores amigas, Lara, Inês e Mariana. Obrigada.
3: Como é que é, pessoal? Quero ver toda a gente com as mãos para cima.

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0: 14 horas.
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2: As meninas do Vitor Hugo Paris, cabeleireiros, desejam um feliz dia ao melhor patrão do mundo. Queremos ouvir a música Fernando Daniel Espera. Beijinho.

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2: Olá, KMFM. Gostaria de ouvir Dire Straits, My Worry. Era um casal muito especial, de quem eu gosto muito. E para a KMFM também. Beijinhos.

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0: Sandra vai. 2:43.
1: Boa tarde.
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Ela é de verdade. Vai. 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
1: 2:54.
2: Boa tarde.

0: Eu também feia.
1: Calma, não vai. Opa, tô.
2: Você.

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1: A partir de quarta-feira, dia 16, o Conselho associa-se à Semana Europeia da Mobilidade, que se prolonga até dia 22. Um dos momentos em destaque acontece sexta-feira, 18, com mais uma edição do Bici Azeméis. O passeio intergeracional de bicicleta tem concentração na Praça da Cidade e decorre entre as 21h30 e as 23h30. E também na sexta-feira, a literatura ao Porto-Sol. O terraço superior da Biblioteca Municipal Ferreira de Castro recebe, a partir das 19, mais uma edição do Sunset Literário. O convidado é o escritor Francisco Moita Flores para uma conversa acompanhada pela música do DJ Vero. A entrada é livre. No sábado, dia 19, a Semana Europeia da Mobilidade continua com a iniciativa Agente por um Dia, promovida pela GNR na Rua General Humberto Delgado. Ao longo do dia haverá também atividades e ao longo da semana há o Pedalar Sem Idade no centro da cidade. Sábado e domingo há também festa em Hull. O Parque Temático Molinológico recebe nos dias 19 e 20 mais uma edição do Há Festa na Aldeia. No sábado há Cantares ao Desafio com Joaquim Ferreira e Helena Almeida. A animação chega também a diferentes lugares da freguesia com o grupo Muda-te a passar por Hull, Azinheira e Travanca. Ao final da tarde a trupa apresenta o espetáculo Aceite. No domingo, a atividade começa logo de manhã. A concentração para uma caminhada de cerca de 8 km está marcada para as 8h30, compartida meia hora depois. Às 10h sai do Largo da Igreja o passeio de pasteleiras e às 11h o Clube Taekwondo, o Marcial Angels, promove uma aula aberta. Também no domingo, dia 20, o circuito de caminhadas da Oliveira das Meias chega a São Martinho da Gândara. A concentração está marcada para as 9h junto à igreja. O movimento associativo também estará em destaque no próximo fim de semana, com Pindelo a receber a festa das coletividades no sábado, dia 19. Na quarta-feira seguinte, dia 23, há novo encontro com os livros. Rui Conceiro estará na Biblioteca Municipal Ferreira de Castro para uma conversa promovida pelo Rotary Clube de Oliveira das Meias. A sessão começa às 21h30 e terá como ponto de partida A Mais Bela Maldição, o mais recente livro do escritor e editor. No desporto, a Oliveirense venceu o Vitória de Guimarães por 93-62 este sábado na Simões Arena, em mais um encontro de preparação da equipa de basquetebol para a nova temporada. Antes, no início do mês, os oliveirenses tinham perdido frente ao Benfica por 87-99. E a preparação continua com competição em casa. Entre 25 e 27 de setembro, a Simões Arena recebe o Azeméis Basketball Cup. O Oliveirense defronta o Jogueira na sexta-feira, dia 25, às 21h, numa partida que ficará também marcada pela homenagem a José Barbosa, antigo capitão da equipa. No sábado, às 15, Jogueira e CD Povo encontram-se na Simões Arena. A competição termina no domingo, às 16, com o jogo entre Oliveirense e CD Povo. Mais à frente no calendário fica já uma proposta para outubro. No domingo, dia 11, os Sons no Património chegam a Cesar. A iniciativa decorre na Casa da Gastronomia, instalada na Quinta da Casa do Monte. O programa começa às 16 horas com um percurso pela Quinta, dando a conhecer a história do espaço. Às 18 horas atua o trio Acor das Algas, na passagem por Oliveira de Azeméis, da 9ª edição dos Sons no Património.
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2: Olá, secção de embalagem, gostaria de ouvir a música Toma Vergonha na Cara. Obrigada.

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2: Olá, Felicidade Bravosa. Queria dedicar o tema Blaya Vena Vibe para todas as minhas amigas. Obrigada.

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4: Eu sou eu, pessoal. Estou na lua. Take 727.

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1: Olá, sou a Tita e queria dedicar ao meu mais que tudo, ao meu ursinho Fábio, uma música que nos é especial. Você e si, princesa. Obrigada, beijinhos.
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2: Olá, eu sou a Bianca e quero dedicar a música Ainda Penso Nisso, do Besta, a todas as pessoas que se identificam com a música, principalmente ao Hugo. Beijinhos!

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0: Obrigada, Yasmin Santos.
1: Obrigada, amiga. Deus te abençoe, tá?
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Bom dia a todos. Queria dedicar a música Take Me Back ao meu totó, um bocadinho paciente, mas é o meu totó. E também à praia, porque hoje esperemos fazer um belo dia de praia. E a vocês, beijinhos.

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2: Olá, voz do Caima. Eu sou a Ana, queria ouvir os Irmãos de Verdade, Holanda, para dedicar à minha Susana, à Lúcia, à Adriana e a vocês aí.

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0: 5 e 28.
2: Boa tarde.

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4: Boa tarde. Queria que passassem a música do Shawn Mendes, Senhorita. Beijinhos.

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1: A partir de quarta-feira, dia 16, o Conselho associa-se à Semana Europeia da Mobilidade, que se prolonga até dia 22. Um dos momentos em destaque acontece sexta-feira, 18, com mais uma edição do Bici as Mães. O passeio intergeracional de bicicleta tem concentração na Praça da Cidade e decorre entre as 21h30 e as 23h30. E também na sexta-feira, a literatura ao Pôr do Sol. O terraço superior da Biblioteca Municipal Ferreira de Castro recebe, a partir das 19, mais uma edição do Sunset Literário. O convidado é o escritor Francisco Moita Flores para uma conversa acompanhada pela música do DJ Vero. A entrada é livre. No sábado, dia 19, a Semana Europeia da Mobilidade continua com a iniciativa Agente por um Dia, promovida pela GNR na Rua General Humberto Delgado. Ao longo do dia haverá também atividades e ao longo da semana há o Pedalar Sem Idade no centro da cidade. Sábado e domingo há também festa em Hull. O Parque Temático Molinológico recebe nos dias 19 e 20 mais uma edição do Há Festa na Aldeia. No sábado há Cantares ao Desafio com Joaquim Ferreira e Helena Almeida. A animação chega também a diferentes lugares da freguesia com o grupo Muda-te a passar por Hull, Azinheira e Travanca. Ao final da tarde a trupa apresenta o espetáculo Aceite. No domingo, a atividade começa logo de manhã. A concentração para uma caminhada de cerca de 8 km está marcada para as 8h30, compartida meia hora depois. Às 10h sai do Largo da Igreja o passeio de pasteleiras e às 11h o Clube Taekwondo Marcial Angels promove uma aula aberta. Também no domingo, dia 20, o circuito de caminhadas da Oliveira das Meias chega a São Martinho da Gândara. A concentração está marcada para as 9h junto à igreja. O movimento associativo também estará em destaque no próximo fim de semana, com Pindelo a receber a festa das coletividades no sábado, dia 19. Na quarta-feira seguinte, dia 23, há novo encontro com os livros. Rui Conceiro estará na Biblioteca Municipal Ferreira de Castro para uma conversa promovida pelo Rotary Clube de Oliveira das Meias. A sessão começa às 21h30 e terá como ponto de partida A Mais Bela Maldição, o mais recente livro do escritor e editor. No desporto, a Oliveirense venceu o Vitória de Guimarães por 93-62 este sábado na Simoles Arena, em mais um encontro de preparação da equipa de basquetebol para a nova temporada. Antes, no início do mês, os oliveirenses tinham perdido frente ao Benfica por 87-99. E a preparação continua com competição em casa. Entre 25 e 27 de setembro, a Simoles Arena recebe o Azemeis Basketball Cup. O Oliveirense defronta o Jogueira na sexta-feira, dia 25, às 21h, numa partida que ficará também marcada pela homenagem a José Barbosa, antigo capitão da equipa. No sábado, às 15, Jogueira e CD Povo encontram-se na Simoles Arena. A competição termina no domingo, às 16, com o jogo entre Oliveirense e CD Povo. Mais à frente no calendário fica já uma proposta para outubro. No domingo, dia 11, os Sons no Património chegam a Cesar. A iniciativa decorre na Casa da Gastronomia, instalada na Quinta da Casa do Monte. O programa começa às 16 horas com um percurso pela Quinta, dando a conhecer a história do espaço. Às 18 horas atua o trio A Cor das Algas, na passagem por Oliveira Dias Mais, da 9ª edição dos Sons no Património.
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7: Boa tarde, aqui fala o Nuno. Queria dedicar uma música de Phil Collins com o tema à vossa escolha para dedicar a toda a minha família. A vocês e que eu gosto, uma boa tarde.

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1: Boa tarde, eu queria ouvir a música do Messias Maricoa, Se Tu Não Estás, para dedicar a toda a gente que não está. Obrigada.

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0: 19 horas.
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2: Boa tarde, eu gostaria de pedir a música do Dano Vieira, Meio Louco, para o meu amigo Diogo China, da JP Gripagem. Obrigada.

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1: Olá, eu sou o Filipe Paguiga e queria dedicar a música da Sia, Never Give Up, às meninas da Eletransfers. Obrigado.

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2: A partir de quarta-feira, dia 16, o Conselho associa-se à Semana Europeia da Mobilidade, que se prolonga até dia 22. Um dos momentos em destaque acontece sexta-feira, 18, com mais uma edição do Bici Azeméis. O passeio intergeracional de bicicleta tem concentração na Praça da Cidade e decorre entre as 21h30 e as 23h30. E também na sexta-feira, a literatura ao Porto-Sol. O terraço superior da Biblioteca Municipal Ferreira de Castro recebe, a partir das 19, mais uma edição do Sunset Literário. O convidado é o escritor Francisco Moita Flores para uma conversa acompanhada pela música do DJ Vero. A entrada é livre. No sábado, dia 19, a Semana Europeia da Mobilidade continua com a iniciativa Agente por um Dia, promovida pela GNR na Rua General Humberto Delgado. Ao longo do dia haverá também atividades e ao longo da semana há o Pedalar Sem Idade no centro da cidade. Sábado e domingo há também festa em Hull. O Parque Temático Molinológico recebe nos dias 19 e 20 mais uma edição do A Festa na Aldeia. No sábado há Cantares ao Desafio com Joaquim Ferreira e Helena Almeida. A animação chega também a diferentes lugares da freguesia com o grupo Muda-te a passar por Ula, Zinheira e Travanca. Ao final da tarde a trupa apresenta o espetáculo Aceite. No domingo, a atividade começa logo de manhã. A concentração para uma caminhada de cerca de 8 km está marcada para as 8h30, compartida meia hora depois. Às 10h sai do Largo da Igreja o passeio de pasteleiras e às 11h o Clube Taekwondo, o Marcial Angels, promove uma aula aberta. Também no domingo, dia 20, o circuito de caminhadas da Oliveira das Meias chega a São Martinho da Gândara. A concentração está marcada para as 9h junto à igreja. O movimento associativo também estará em destaque no próximo fim de semana, com Pindelo a receber a festa das coletividades no sábado, dia 19. Na quarta-feira seguinte, dia 23, há novo encontro com os livros. Rui Conceiro estará na Biblioteca Municipal Ferreira de Castro para uma conversa promovida pelo Rotary Clube de Oliveira das Meias. A sessão começa às 21h30 e terá como ponto de partida A Mais Bela Maldição, o mais recente livro do escritor e editor. No desporto, a Oliveirense venceu o Vitória de Guimarães por 93-62 este sábado na Simoles Arena, em mais um encontro de preparação da equipa de basquetebol para a nova temporada. Antes, no início do mês, os oliveirenses tinham perdido frente ao Benfica por 87-99. E a preparação continua com competição em casa. Entre 25 e 27 de setembro, a Simoles Arena recebe o Azeméis Basketball Cup. O Oliveirense defronta o Jogueira na sexta-feira, dia 25, às 21h, numa partida que ficará também marcada pela homenagem a José Barbosa, antigo capitão da equipa. No sábado, às 15, Jogueira e CD Povo encontram-se na Simoles Arena. A competição termina no domingo, às 16, com o jogo entre Oliveirense e CD Povo. Mais à frente no calendário fica já uma proposta para outubro. No domingo, dia 11, os Sons no Património chegam a Cesar. A iniciativa decorre na Casa da Gastronomia, instalada na Quinta da Casa do Monte. O programa começa às 16h, com um percurso pela Quinta, dando a conhecer a história do espaço. Às 18h, atua o trio A Cor das Algas, na passagem por Oliveira de Azeméis, da 9ª edição dos Sons no Património.

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0: 22 horas.
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0: 23 horas.
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2: A partir de quarta-feira, dia 16, o Conselho associa-se à Semana Europeia da Mobilidade, que se prolonga até dia 22. Um dos momentos em destaque acontece sexta-feira, 18, com mais uma edição do Bicis Mais. O passeio intergeracional de bicicleta tem concentração na Praça da Cidade e decorre entre as 21h30 e as 23h30. E também na sexta-feira, a literatura ao Porto-Sol. O terraço superior da Biblioteca Municipal Ferreira de Castro recebe, a partir das 19, mais uma edição do Sunset Literário. O convidado é o escritor Francisco Moita Flores para uma conversa acompanhada pela música do DJ Vero. A entrada é livre. No sábado, dia 19, a Semana Europeia da Mobilidade continua com a iniciativa Agente por um Dia, promovida pela GNR na Rua General Humberto Delgado. Ao longo do dia haverá também atividades e ao longo da semana há o Pedalar Sem Idade no centro da cidade. Sábado e domingo há também festa em Hull. O Parque Temático Molinológico recebe nos dias 19 e 20 mais uma edição do Há Festa na Aldeia. No sábado há Cantares ao Desafio com Joaquim Ferreira e Helena Almeida. A animação chega também a diferentes lugares da freguesia com o grupo Muda-te a passar por Hull, Azinheira e Travanca. Ao final da tarde a trupa apresenta o espetáculo Aceite. No domingo, a atividade começa logo de manhã. A concentração para uma caminhada de cerca de 8 km está marcada para as 8h30, compartida meia hora depois. Às 10h sai do Largo da Igreja o passeio de pasteleiras e às 11h o Clube Taekwondo, o Marcial Angels, promove uma aula aberta. Também no domingo, dia 20, o circuito de caminhadas da Oliveira das Meias chega a São Martinho da Gândara. A concentração está marcada para as 9h junto à igreja. O movimento associativo também estará em destaque no próximo fim de semana, com Pindelo a receber a festa das coletividades no sábado, dia 19. Na quarta-feira seguinte, dia 23, há novo encontro com os livros. Rui Conceiro estará na Biblioteca Municipal Ferreira de Castro para uma conversa promovida pelo Rotary Clube de Oliveira das Meias. A sessão começa às 21h30 e terá como ponto de partida A Mais Bela Maldição, o mais recente livro do escritor e editor. No desporto, a Oliveirense venceu o Vitória de Guimarães por 93-62 este sábado na Simões Arena, em mais um encontro de preparação da equipa de basquetebol para a nova temporada. Antes, no início do mês, os oliveirenses tinham perdido frente ao Benfica por 87-99. E a preparação continua com competição em casa. Entre 25 e 27 de setembro, a Simões Arena recebe o Azemeis Basketball Cup. O Oliveirense defronta o Jogueira na sexta-feira, dia 25, às 21h, numa partida que ficará também marcada pela homenagem a José Barbosa, antigo capitão da equipa. No sábado, às 15, Jogueira e CD Povo encontram-se na Simões Arena. A competição termina no domingo, às 16, com o jogo entre Oliveirense e CD Povo. Mais à frente no calendário fica já uma proposta para outubro. No domingo, dia 11, os Sons no Património chegam a Cesar. A iniciativa decorre na Casa da Gastronomia, instalada na Quinta da Casa do Monte. O programa começa às 16h, com um percurso pela Quinta, dando a conhecer a história do espaço. Às 18h, atua o trio Acor das Algas, na passagem por Oliveira de Azemeis, da 9ª edição dos Sons no Património.
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1: Meia-noite e 13.
2: Boa noite.

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1: Meia-noite e 23.
2: Boa noite.
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